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E, gente, como vocês estão? Chegando mais humanas e monas essa semana. É a primeira semana que a gente começa, gente. Hoje, dia de quarta-feira, às 2 da tarde. E é isso. Tá começando mais humanas e monas aqui na Rádio Loura. E que bom ter a companhia de vocês aqui com Manas e Mona nessa quarta-feira. Hoje a gente tem 2 horas, a partir de agora, né? Temos 2 horas para conversar, ouvir muita música e hoje olhar com atenção para um assunto que atravessa muitas histórias brasileiras: as religiosidades afro-indígena brasileiras, as espiritualidades indígenas e os encontros entre essas tradições. O tema de hoje, gente, é ancestralidade viva. A gente vai falar de fé, mas também de memória, pertencimento, território e respeito. Vamos pensar nos conhecimentos que chegam até nós pela convivência, né, nas histórias que nem sempre foram valorizadas e nas pessoas que seguem cuidando e resistindo, né, essas tradições no presente. Antes de começar, eu quero fazer um convite, né? Tente se lembrar de alguma cena que tenha aproximado você da espiritualidade. Talvez seja uma pessoa da família fazendo oração, talvez seja uma celebração, uma música, né? Uma visita a um terreiro, uma conversa com alguém mais velho. Talvez seja uma lembrança bonita, né? Talvez seja uma experiência difícil que você ainda esteja tentando compreender. Você pode acompanhar este programa mesmo que não tenha uma religião, tá? A proposta é abrir uma conversa sobre experiências humanas e sobre o direito de cada pessoa viver sua fé com dignidade. Talvez exista espaço aqui para quem tem dúvidas, para quem mudou de caminho e para quem prefere não seguir uma tradição religiosa. Ao longo destas 2 horas, vamos usar bastante o plural, tá? Religiosidades, espiritualidades, tradições. Isso importa porque não existe uma única maneira de viver o sagrado entre os povos indígenas e as religiões afro-brasileiras. Também tem suas diferenças, né? Reconhecer essa diversidade é o começo de uma escuta respeitosa. Quando eu mencionar uma tradição, vou apresentar uma aproximação sem tentar transformar uma conversa de rádio numa explicação definitiva. Os conhecimentos de cada comunidade têm seus próprios caminhos de aprendizagem e a palavra de quem vive essas experiências, merece estar no centro.

Vamos pensar também no que a palavra ancestralidade significa para você. Ela faz lembrar um nome, um lugar, uma língua que sua família falava, uma palavra que ensinou alguma coisa importante. Às vezes, nossa história familiar tem muitas lacunas, né? Isso não impede a busca, mas pede cuidado para não preencher essas lacunas com certezas inventadas, né? Hoje vamos percorrer esse assunto com música e reflexão. Vamos passar pelo candomblé, pela umbanda, pela diversidade indígena, pela jurema e por questões que aparecem na nossa vida cotidiana. O preconceito, migração, educação dos filhos e convivência entre pessoas de diferentes crenças. Para começar, eu deixo aqui uma pergunta que vai acompanhar o programa. Que memória, ensinamento ou prática conecta você às suas raízes? Não precisa responder agora. Guarda essa pergunta e veja se ela muda de significado até o final. E é isso, eu agradeço a sua companhia. Vamos abrir a nossa primeira janela musical. E na volta, conversar sobre o que acontece quando a memória encontra espaço para continuar.

E é isso. Vamos começar com memórias e formação das tradições. Como hoje a nossa conversa é sobre religiosidades afro-brasileiras e espiritualidades indígenas, eu quero começar essa parte olhando para uma palavra chamada herança. Nem tudo o que herdamos cabe numa caixa, num documento ou numa fotografia. Às vezes, a herança aparece numa maneira de cumprimentar, numa cantiga, numa lembrança de alguém, que alguém conta, né, à mesa. Para compreender as religiões afro-brasileiras, precisamos lembrar que os africanos, trazidos à força para o Brasil, pertenciam a diferentes povos. Tinham línguas, conhecimentos e práticas religiosas diversas. A escravização impôs violência, separação e deslocamento e muito apagamento. Ao mesmo tempo, as pessoas escravizadas e seus descendentes perseveraram e reorganizaram formas de viver, criar vínculos e transmitir conhecimentos. Essa história merece ser contada com atenção às pessoas. Quando reduzimos alguém à condição de escravizado, corremos o risco de esquecer que aquela pessoa tinha um nome, uma família, uma língua e uma visão de mundo. A violência sofrida faz parte da história, mas não resume toda a existência de quem a enfrentou. As tradições religiosas formadas no Brasil também ficaram congeladas numa única época. Foram construídas por pessoas em diferentes lugares, através de relações que também incluíram conflitos e escolhas. Por isso, encontrar diferenças entre casas e comunidades não significa que uma delas seja automaticamente menos verdadeira, né? Significa que precisamos entender as histórias e os critérios de cada tradição. Com os povos indígenas, precisamos de um cuidado semelhante. Eles já viviam no território que hoje chamamos de Brasil, antes da colonização. E continuam vivendo, criando e transformando suas sociedades. Seus conhecimentos têm caminhos próprios, né? Uma história nacional que os coloca apenas no começo do livro, né? Que deixa de reconhecer sua presença atual. Quando aproximamos essas histórias, não precisamos dizer que todas as experiências foram iguais. Podemos reconhecer relações e solidariedades, mantendo atenção às diferenças, né? Cada povo, cada família e cada comunidade tem uma trajetória que merece ser conhecida pelo seu próprio contexto. E agora eu quero trazer essa reflexão para perto. Talvez na sua família exista um conhecimento que foi mantido em silêncio, por exemplo. Pode haver uma pessoa cuja religião quase nunca era mencionada. Pode haver uma fotografia que ninguém explica. Ou uma lembrança que aparece sempre acompanhada de vergonha. Também pode existir uma tradição compartilhada com alegria, sem qualquer segredo. Uma conversa respeitosa pode começar com algumas simples perguntas. Como era isso no seu tempo? Quem te ensinou? Você gostaria de cantar, de contar essa história? A última pergunta é importante. É essa agora. Nem toda memória precisa ser narrada imediatamente. Algumas pessoas querem compartilhar, outras precisam de tempo ou preferem guardar. Preservar a memória também pode significar registrar uma história com autorização, escrever corretamente o nome de alguém ou manter uma fotografia identificada. Essas pequenas ações ajudam a evitar que uma vida desapareça dentro de uma descrição genérica, como uma senhora antiga ou um conhecido da família. Quem não conhece toda a própria genealogia também pode aprender a respeitar essas tradições. Não é preciso inventar,
uma origem para reconhecer a importância de uma comunidade. A aproximação pode começar pela escuta, pelo estudo e por relações construídas com honestidade. A gente precisa respeitar, entender todo tipo de crença, de fé, menos aquela que faz com que a gente odeie o próximo, né? Temos que sempre lembrar sobre isso, né? E é isso. Vamos de mais música.

Seguimos aqui com a Mona de Monas, hoje falando sobre religiosidades. E quando se fala em religiões afro-brasileiras, muitas pessoas lembram primeiro do candomblé e da umbanda, né? Mas esse campo é mais amplo, inclui tradições como o batuque e o tambor de mina, entre outras. Esses nomes não são apenas maneiras diferentes de dizer a mesma coisa. Existem histórias, fundamentos e formas de organização próprias. Dentro do candomblé também há diversidade. É comum ouvir referências e tradições ou nações como Queto, Jeje, Angola. Em linhas gerais, esses contextos estão relacionados a diferentes heranças africanas. Termos como orixás, voduns e inquices pertencem a esses universos e não devem ser tratados como simplesmente palavras intercambiáveis. Essa informação já muda nossa maneira de conversar. Se alguém afirma que toda casa faz um determinado ritual do mesmo jeito, podemos perguntar de qual casa está falando, de qual tradição, em que contexto. Perguntar não precisa ser uma disputa, né? Pode ser uma maneira de reconhecer a complexidade de uma prática religiosa. Para quem chega de fora, a celebração pública pode ser a parte mais visível. A roupa, a música e a dança chamam a atenção, mas conhecer uma religião pede mais do que observar o que aparece numa festa. Também envolve compreender relações, responsabilidades, critérios de pertencimento e formas de aprender. Podemos pensar no próprio ato de visitar uma comunidade. Uma visita respeitosa começa antes de levantar o celular. Começa por perguntar se o espaço recebe visitantes, quais orientações devem ser seguidas e o que pode ser fotografado. Aquilo que parece bonito para quem olha pode ter um significado religioso que essa pessoa ainda desconhece. O mesmo vale para os objetos. Uma guia, uma roupa ou um instrumento pode carregar um sentido específico. Em vez de concluir que é apenas um adorno, né, podemos reconhecer que há uma relação da qual ainda não conhecemos a história. A curiosidade fica mais interessante quando vem acompanhada de escuta. Também precisamos pensar em como enxergamos quem ensina. Muitas vezes a sociedade valoriza um conhecimento quando ele aparece escrito num livro, mas hesita em reconhecer a pessoa que o transmitiu pela convivência. Um livro pode ajudar muito. Ainda assim, a leitura não substitui todas as relações necessárias para conhecer uma tradição. Isso não significa que não possamos fazer perguntas, né? Podemos e devemos aprender. A diferença está na postura. Perguntar para compreender é diferente de exigir que alguém revele qualquer coisa, em qualquer momento, para satisfazer nossa curiosidade. O direito de aprender convive com o direito de uma comunidade decidir como transmite seus conhecimentos. Outra questão é a tendência de reduzir os orixás à lista de personalidade. Na internet encontramos descrições rápidas, né, sobre quem seria mais impulsivo, mais vaidoso ou mais calmo. Esse tipo de conteúdo pode despertar interesse, mas não dá conta de uma tradição religiosa, né? Pessoas e divindades não cabem numa comparação simplificada com testes de comportamento, tá, gente? Para acompanhar o tema de hoje, não é necessário decorar todos os nomes. É mais útil guardar uma atitude, reconhecer que há diversidade.
procurar referências cuidadosas e ouvir pessoas vinculadas às tradições que estão sendo discutidas, né? Quando não soubermos alguma coisa, podemos dizer que não sabemos. Antes da próxima música, eu deixo outra pergunta. Quando você observa uma celebração religiosa diferente da sua, o que vem primeiro? A curiosidade ou o julgamento? Perceber essa primeira reação pode ajudar a construir uma relação mais respeitosa, né? E na volta, vamos conversar sobre Umbanda, entidades e alguns estereótipos que ainda circulam no nosso cotidiano.

Voltando aqui, você que está chegando agora, estamos aqui com Manas e Monas, sempre dia de quarta agora, das 2 às 4, na Rádio Loura. E então, gente, agora vamos falar de Umbanda e o cuidado com os estereótipos. Neste bloco, vamos nos aproximar da Umbanda. A primeira coisa a lembrar é que ela também é diversa, tá, gente? As casas têm trajetórias e formas de trabalho diferentes. Uma explicação sobre determinada comunidade não deve ser automaticamente aplicada a todas as outras. Em muitas casas de Umbanda, aparecem entidades conhecidas como caboclos, pretos velhos, exus e pombagiras. É preciso observar como cada comunidade compreende essas presenças e organiza seu culto. Também convém distinguir o orixá Exu das entidades chamadas Exus. Em determinados contextos, umbandistas são categorias religiosas que exigem contexto, e uma palavra compartilhada não resolve toda a diferença. A tradição iorubá, Exu é apresentado como orixá ligado à comunicação e à mediação, aos caminhos. A identificação automática de Exu com o diabo vem de uma leitura externa, né? Que deformou o seu significado. Essa demonização tem uma história, e questioná-la ajuda a reconhecer o preconceito que ainda pode aparecer em conversas aparentemente comuns. Tá? Pense no que acontece quando uma palavra religiosa se transforma em insulto. A palavra que a usa pode afirmar que estava apenas brincando. Mas quem ouve pode receber uma mensagem muito concreta. Sua fé é considerada perigosa, inferior ou motivo de vergonha. Por isso, prestar atenção à linguagem é uma forma prática de cuidado. Também precisamos evitar caricaturas das entidades. A imagem de um preto velho não autoriza transformar a experiência de pessoas negras idosas numa cena de submissão. A imagem de uma pombagira não autoriza comentários depreciativos sobre mulheres. A figura de um caboclo no contexto religioso não representa, por si só, todos os povos indígenas. Essa última diferença merece atenção, tá? Podemos respeitar a presença dos caboclos numa tradição religiosa e, ao mesmo tempo, reconhecer que aprender sobre povos indígenas existe ouvir pessoas indígenas de comunidades específicas. Uma coisa não substitui a outra. O reconhecimento precisa alcançar quem está vivo, com nome, povo e território. Há também um modo sensacionalista de tratar incorporação e outras experiências religiosas. Uma câmera aproxima o rosto, o comentário procura uma cena impressionante e a pessoa vira espetáculo. Podemos escolher outra abordagem, ouvir como os praticantes apresentam sua experiência, manter o contexto e respeitar a dignidade de quem participa. Não é necessário compartilhar uma crença para conversar sobre ela com seriedade. Quem está ouvindo pode ter uma religião ou nenhuma, né? Ou outra ou nenhuma. Ainda assim, pode reconhecer que uma pessoa tem o direito de não ser ridicularizada por aquilo que considera sagrado, né? Esse direito não depende da nossa concordância. E para mim, essa conversa de rádio deve ajudar.

A reduzir o medo fabricado pelo desconhecido. Isso não se faz prometendo uma explicação de todos os fundamentos. Faz-se criando espaço para perguntas melhores e identificando quando uma narrativa se apoia em preconceito. Então, se você escutar alguém repetir um estereótipo, tente perguntar de onde veio aquela ideia. Foi uma conversa com participantes? Um estudo? Uma piada antiga? Muitas certezas começam a mudar quando examinamos a origem delas. Vamos ouvir música e depois ampliar nossa conversa para a diversidade dos povos indígenas.

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1: Então, é isso, gente. Agora, nesse bloco, vamos falar sobre espiritualidades indígenas no plural, tá, gente? Quero dedicar nossa atenção a esse assunto. A palavra mais importante aqui continua sendo diversidade. Tá? Existem diferentes povos, línguas, histórias e modos de compreender a vida. A FUNAI reconhece o direito de cada povo, às suas próprias tradições e noções de espiritualidade. Isso significa que uma frase como os indígenas acreditam nisso quase sempre precisa de uma pergunta adicional. Quais indígenas? De qual povo? Quem está contando essa informação? A generalização pode parecer uma simplificação inocente, mas acaba apagando, né, diferenças que são essenciais para as próprias comunidades. Também vale prestar atenção à ideia de que haveria um único ritual indígena, um único canto indígena ou uma única forma de liderança espiritual. As palavras utilizadas, os papéis das pessoas e os sentidos das práticas variam. Se não sabemos o contexto, o mais honesto é reconhecer que essa falta de informação. Uma aproximação cuidadosa começa por ouvir como as pessoas se apresentam. Aprender o nome de um povo e respeitar a identificação de alguém já muda a conversa. Em vez de uma categoria distante, encontramos uma pessoa que pode falar sobre sua experiência, escolher o que deseja compartilhar e discordar da imagem que fizeram dela. Há ainda uma armadilha bastante comum. Colocamos os povos indígenas num passado permanente. Nesse olhar, eles só parecem reconhecíveis quando correspondem a uma imagem antiga. Mas uma pessoa indígena pode usar celular, minha gente, produzir um filme, fazer universidade, ou viver, né, numa cidade sem que alguém de fora tenha o direito de apagar sua identidade. Quando alguém diz que determinada pessoa deixou de ser indígena porque usa uma tecnologia, está tentando estabelecer uma regra sobre uma vida que não lhe pertence. Podemos reconhecer essa violência e abandonar a expectativa de que outras pessoas tenham de permanecer iguais a uma fotografia para serem consideradas legítimas, tá? Na conversa sobre espiritualidade, essa questão aparece quando buscamos uma imagem de pureza. Queremos que alguém represente uma natureza ideal, uma serenidade sem conflito, uma sabedoria que resolva todas as dúvidas. E essa expectativa pode parecer elogiosa, mas transforma pessoas em personagens, né? E deixa pouco espaço para a experiência real delas. Uma escuta melhor aceita complexidade. Comunidades têm relações internas, mudanças, escolhas e debates. As pessoas não são obrigadas a corresponder a uma fantasia de quem as observa. Respeitar a cultura, uma cultura, inclui reconhecer que ela é vivida por seres humanos e não por símbolos perfeitos, né? Também é importante observar quem ganha espaço para falar. Se um evento sobre espiritualidades indígenas tem apenas pessoas não indígenas explicando o tema, falta uma participação fundamental, né? podemos aprender com pesquisadores e outros intelectuais, mas precisamos perguntar como as próprias comunidades entram nessa conversa. E no rádio, uma atitude concreta é apresentar corretamente a autoria de uma música ou de uma fala. Se conhecemos o povo ao qual o artista se vincula e essa informação é divulgada por ele, podemos mencioná-la. Se não sabemos, não precisamos adivinhar. Melhor buscar a informação do que preencher o silêncio com uma suposição, tá? E hoje nosso compromisso é abrir espaço para esse reconhecimento. Na próxima janela musical, a proposta é ouvir produção de artistas indígenas, identificados por sua própria apresentação pública. E na volta vamos conversar sobre território e sobre o que significa respeitar o lugar onde uma história acontece.

Ficamos com Caboclos de Onça, da Tainá Santos. E continuando aqui com Monas e Monas, hoje falando sobre espiritualidades, diversidades afro-indígena brasileira. Né? E quando falamos de espiritualidade, podemos imaginar uma experiência individual. Uma oração silenciosa, um momento de recolhimento, uma pergunta íntima. Essas experiências existem. Mas a vida espiritual também pode envolver relações com uma comunidade e com o lugar onde ela vive, né? E é nesse bloco que a gente fala sobre território e relação com a natureza. Para diferentes povos e comunidades tradicionais, o território participa da reprodução da vida cultural, social, religiosa e econômica. Não se trata apenas de um endereço no mapa. O lugar pode guardar relações, conhecimentos e condições necessárias para a continuidade de uma comunidade. Essa compreensão nos convida a olhar com cuidado para rios, matas, caminhos e espaços de encontro. Quando ouvimos alguém explicar o significado de um lugar, precisamos considerar que aquilo pode envolver uma história que não aparece na paisagem de imediato. O que aparece vazio para quem passa pode ser profundamente significativo para quem vive ali, né? Não é preciso afirmar que todas as tradições compreendem a natureza do mesmo modo, né? Elas não compreendem. Ainda assim, podemos reconhecer que relações com a água, com a terra e com outros seres fazem parte de muitos universos religiosos. Para entender essas relações, o contexto de cada povo ou comunidade continua sendo indispensável. Agora, pense na diferença entre conhecer um lugar e apenas utilizá-lo como cenário. Uma pessoa chega, faz uma fotografia e vai embora. Outra pode conhecer os nomes, as histórias e as responsabilidades relacionadas àquele espaço. A imagem pode ser bonita, mas a beleza da imagem não substitui o reconhecimento da relação, né? Essa reflexão também serve para nós, que vivemos em outro país. Podemos apreciar uma floresta ou um lago na Suíça sem declarar que conhecemos todos os sentidos que aquele lugar tem para outras pessoas. Podemos cuidar do espaço, aprender sua história e reconhecer nossos limites. A atenção não depende de inventar uma ligação espiritual imediata. Existe também uma pergunta prática. O que nossa relação com a natureza produz no cotidiano? Se um lugar é importante para nós, como o tratamos? O cuidado pode aparecer no que deixamos ali, no que retiramos, no modo como visitamos e na disposição de ouvir quem tem uma relação antiga com aquele território. Quando falamos de plantas e conhecimentos tradicionais, outro cuidado é necessário. Um significado religioso não transforma automaticamente uma planta em algo seguro, né, para qualquer uso. O programa de hoje não é uma autorização, uma orientação de tratamento, nem uma receita de banho, chá ou ritual, tá? Nosso interesse é reconhecer conhecimentos e relações sem converter essa conversa numa promessa de cura, tá? O mesmo cuidado vale para experiências oferecidas como acesso rápido a uma tradição. Antes de aceitar a apresentação de alguém, podemos perguntar quem conduz, né? A que comunidade está vinculado e como essa comunidade participa da atividade, né? Essas perguntas ajudam a distinguir
uma relação construída com responsabilidade de uma oferta que utiliza nomes e símbolos sem contexto. Para quem ensina uma prática tradicional, pode existir uma responsabilidade que não é visível para o visitante. Para quem aprende, também existe a responsabilidade de escutar orientações e respeitar limites. Uma relação cuidadosa não começa pela exigência de ter acesso a tudo. E quero deixar uma pergunta para a próxima música. Existe um lugar que guarda parte da sua história? Pode ser uma casa, um quintal, um rio ou uma rua. O que você sabe sobre esse lugar e sobre as pessoas que o cuidaram? Na volta, vamos conversar sobre encontros afro-indígenas e sobre a Jurema Sagrada.

E voltando, para quem está chegando agora, são 3 horas da tarde, horário da Suíça, e estamos com Manas e Monas, agora é dia de quarta-feira, que começa às 2, aí vamos até às 4 da tarde. O bloco que eu quero falar agora é falando sobre Jurema e encontros afro-indígenas. Já passamos por memória, diversidade religiosa e território. Agora vamos olhar para a expressão afro-indígena, que aparece no tema de hoje. Ela pode ajudar a falar de encontros e de tradições específicas, mas precisa ser utilizada com atenção ao contexto. Um exemplo importante é a Jurema Sagrada. O Ipan a apresenta como uma tradição marcada por cantos, rituais e reconhecimentos transmitidos entre gerações com heranças indígenas e africanas. Seus praticantes e comunidades devem ser as referências principais para conhecer seus sentidos e modos de continuidade. Nesta conversa, não vamos ensinar rituais de jurema, receitas ou maneiras de reproduzir uma prática em casa, tá? A proposta é reconhecer que existe um universo religioso com história, pessoas e conhecimentos próprios. Ouvir seu nome pela primeira vez pode ser o início de um aprendizado e não uma autorização para assumir que já o conhecemos, né? Quando diferentes tradições se encontram, pode haver troca, criação, conflito e reorganização. As relações não seguem necessariamente uma fórmula única. Para compreender um encontro específico, precisamos perguntar quem participou, em que lugar, em que período e sobre quais condições. Às vezes contamos a formação cultural brasileira como uma mistura bonita que aconteceu sem problemas. Esse modo de contar deixa de fora relações de poder. Uma aproximação mais cuidadosa reconhece que o encontro entre povos também ocorreu no contexto de colonização e violência, tá, gente? Reconhecer essa história permite dar mais atenção as escolhas e a atuação das próprias comunidades. Também ouvimos muita palavra sincretismo, né? Ela pode ajudar a descrever determinadas relações entre tradições, mas não explica tudo sozinha. Se vamos utilizá-las, precisamos saber de qual relação estamos falando. E precisamos ouvir como os praticantes e participantes descrevem suas próprias experiências, inclusive quando não escolhem essa palavra. Dois símbolos que parecem parecidos para quem olha de fora podem ter sentidos diferentes. Duas práticas realizadas no mesmo espaço, porém mantêm relações próprias. Por isso, não basta observar uma semelhança e concluir que todas as diferenças desapareceram. A comparação é um começo de investigação, não a conclusão automática dela. Quero voltar à figura do caboclo que mencionamos antes. Em certos contextos religiosos, essa presença tem um lugar importante. Ainda assim, a representação religiosa não constitui o conhecimento sobre povos indígenas vivos. Respeitar um símbolo e respeitar pessoas são responsabilidades que precisam caminhar juntas. Se alguém afirma que ama a sabedoria indígena, podemos perguntar como esse interesse se manifesta. Essa pessoa conhece algum autor indígena? Ouve autores, artistas indígenas? Procura informações sobre uma comunidade específica. A admiração ganha profundidade quando cria espaço para a palavra de quem, quantas vezes
fui representado por outros. Com as heranças africanas, a pergunta também vale. Apreciar uma música ou uma estética pode ser uma porta de entrada. Depois dessa porta existem nomes, histórias e pessoas a conhecer. A relação fica mais honesta quando deixamos de tratar essas referências como um material disponível sem origem. O que eu gostaria que este bloco deixasse é uma atitude de atenção. Podemos reconhecer encontros afro-indígenas sem afirmar que todas as tradições são iguais. Podemos aprender sobre Jurema sem reduzir esse universo, né? E há uma curiosidade. E é isso, vamos escutar mais uma música e depois conversar sobre o trabalho das pessoas que mantêm a vida comunitária e a transmissão desses conhecimentos. Vamos para mais música. Vou trazer... Deixa eu ver aqui o que a gente pode escutar de mais músicas sobre religiosidades. Sempre trago todos os tipos, não só indígenas, como também afro. E é isso.

E vamos continuando aqui. Quem mantém a comunidade e o conhecimento, né? Eu quero dedicar esse bloco às pessoas que tornam possível a continuidade de uma comunidade. Em qualquer experiência coletiva, há um trabalho que aparece e outro que passa quase despercebido. Podemos reconhecer uma liderança, mas nem sempre perguntamos quem organizou o espaço, cuidou da comida, o recebeu, quem chegou. Quando falamos de ancestralidade, é importante prestar atenção às mulheres que transmitiram conhecimentos e sustentaram relações. Mães, avós, tias, lideranças religiosas e tantas outras pessoas podem ocupar lugares decisivos nas histórias que conhecemos. Cada comunidade tem sua organização e reconhecer esse trabalho não exige presumir que todas funcionam do mesmo modo, né? Do mesmo tempo, do mesmo jeito. Há uma pergunta que cabe aqui. Quem recebe o reconhecimento e quem recebe apenas mais uma tarefa? O cuidado pode ser valorizado nos discursos e continuar sobrecarregando certas pessoas no cotidiano. A gratidão fica mais concreta quando vem acompanhada de divisão de responsabilidades e de atenção aos limites de quem cuida. Quando precisamos evitar a imagem de que a pessoa mais velha tem sempre de estar disponível. Também precisamos evitar, né, a imagem de que a pessoa mais velha tem sempre de estar disponível. Ela pode querer ensinar, mas também pode estar cansada. Pode querer participar, mas precisar de ajuda para chegar. Honrar uma pessoa inclui perguntar do que ela necessita agora e não apenas repetir que sua presença é importante. Na transmissão oral, escutar exige tempo. Uma história pode voltar ao mesmo ponto, trazer uma palavra que não reconhecemos ou fazer uma pausa longa. Quem está habituado à velocidade das redes sociais também queira acelerar tudo, né? Mas uma conversa não precisa seguir o ritmo de um vídeo curto para ter valor, né? Isso também não torna a escrita ou a tecnologia inimigas da tradição. Um registro pode ajudar, desde que seja feito com autorização e com atenção ao contexto. O cuidado está em compreender o que pode ser registrado. Quem decide isso e como a pessoa que compartilhou será identificada. Imagine alguém gravando uma conversa com uma liderança. Antes de divulgar, há perguntas simples a fazer. A pessoa sabe onde o áudio vai circular? Concorda com a edição? O trecho escolhido conserva o sentido da fala? O nome e a comunidade serão apresentados corretamente? Isso são detalhes que mudam a qualidade da relação, sabe, gente? Com a música, a autoria merece a mesma atenção. Um canto não surgiu do nada porque encontramos uma gravação na internet. Uma faixa pode ter compositores, intérpretes, uma comunidade e uma história de circulação. Quando conhecemos essas informações, podemos apresentá-las em vez de chamar tudo de música ancestral, de maneira vaga, né? O rádio tem uma oportunidade especial nesse campo. Podemos oferecer tempo para uma voz, né? Explicar o contexto de uma canção e estimular a curiosidade do público. Também podemos reconhecer quando falta informação, sem transformar a falta de conhecimento em invenção. Pense em alguém cujo trabalho você admira. Essa pessoa sabe que você reconhece o que ela faz? Existe alguma maneira de apoiá-la concretamente? Talvez seja comprar uma produção, dividir uma tarefa, registrar uma memória com consentimento ou simplesmente
dedicar tempo à conversa. O apoio pode assumir formas diferentes, mas precisa considerar o que a própria pessoa deseja. Neste programa, eu quero que o respeito também alcance o trabalho cotidiano. As tradições continuam porque pessoas dedicam tempo a elas. Reconhecer esse tempo nos ajuda a olhar para a vida comunitária com mais responsabilidade. Vamos fazer nossa próxima passagem musical e na volta falar sobre racismo religioso, que é um tema também muito importante. Falar o quanto a opressão na religião ela ainda é muito forte e muito grande, né? Muito. Pessoas são simplesmente proibidas de abrir terreiros, de simplesmente cultuar, né, a sua religião. E isso tem que acabar. Isso tem que acabar de uma vez por todas, na verdade. E eu sinto muito por aqueles que votaram em políticos que querem isso, que querem que esse ódio à religião de matriz afro-indígena continue. E é isso. Beijo.

Vamos abrir os caminhos para falar sobre um assunto difícil, mas necessário, que é o racismo religioso. O Ministério da Igualdade Racial inclui o enfrentamento dessa violência e a proteção de praticantes e espaços sagrados entre as ações voltadas aos povos e comunidades de terreiro. No cotidiano, o desrespeito pode começar com uma piada, uma palavra despreciativa ou a suposição de que determinada fé representa uma ameaça. Também pode aparecer quando alguém trata uma roupa religiosa como motivo de suspeita ou exige que outra pessoa esconda um símbolo para ser aceita. Né? Precisamos observar quem é antigo e por quê. Quem é atingido e por quê. Em certos ataques às religiões de matriz africana, o desprezo pelo sagrado está relacionado à desvalorização de histórias e culturas negras. Nomear essa relação ajuda a compreender o problema, em vez de tratá-lo como uma discussão abstrata entre crenças. Para quem sofre o ataque, a experiência pode ser muito concreta. Receio de falar da própria religião, constrangimento ao sair de casa ou preocupação com a criança que frequenta a escola. Não precisamos esperar uma situação extrema para reconhecer que o desrespeito merece resposta. Quem presencia um comentário preconceituoso pode começar por interromper sua circulação. Não repetir a piada, questionar a informação e afirmar que aquele modo de falar desrespeita pessoas. São atitudes possíveis, né, de fazer. A resposta precisa considerar a situação e a segurança de quem foi atingido. Mas a indiferença também comunica alguma coisa. Há uma diferença entre perguntar sobre uma religião e exigir que a pessoa prove que não é perigosa. Na primeira situação, exige uma abertura para aprender. Na segunda, a conversa já começa com uma acusação. Podemos perceber essa diferença pelo modo como ouvimos a resposta e pela disposição de rever a ideia inicial. Também vale examinar nossos próprios hábitos. Talvez exija uma expressão que aprendemos na infância e repetimos sem pensar. Perceber o efeito dessa expressão pode ser desconfortável. Ainda assim, mudar uma palavra ou reconhecer um erro é possível. Não precisamos defender um preconceito só porque ele é antigo. Para quem tem outra religião, o respeito não exige abandonar a própria fé. Exige aceitar que outras pessoas não sejam humilhadas, ameaçadas ou excluídas por suas crenças. A convivência se torna mais viável quando ninguém precisa conquistar

para além dela também é. Aqui no Manas e Monas, eu quero manter essas duas atenções. Não passar por cima do sofrimento e não transformar pessoas apenas em vítimas. Quem vive uma tradição tem uma história que pode incluir alegria, dúvida, trabalho, amizade e muitos outros aspectos da vida. Antes da música, deixo uma pergunta. Você se sentiria à vontade para dizer qual é a sua religião no ambiente onde vive e trabalha? E as pessoas ao seu redor teriam a mesma liberdade? Essa diferença pode revelar algo sobre a sobrevivência que estamos construindo. E na volta vamos falar sobre a fé e a migração.

vou colocar aqui uma música que se identifica bastante com esse tema, que é Diga Não, da Bia Ferreira, minha grande amiga.

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1: E continuamos aqui, gente, com a nossa conversa. E nesse bloco vou falar sobre espiritualidade e imigração, a nossa fé e a nossa imigração. O que é que acontece, né? Nessa parte eu quero aproximar o tema de uma experiência presente na vida de muitas pessoas que nos ouvem. Morar longe do país onde cresceram, né? Migrar pode mudar nossa relação com a espiritualidade. Aquilo que antes acontecia perto, talvez passe a depender de uma viagem, de uma ligação ou de um encontro difícil de organizar, né? Podemos sentir falta de uma comunidade, de uma língua compartilhada, de uma celebração ou da possibilidade de conversar pessoalmente com alguém de confiança. Essa falta não é igual para todo mundo. Há pessoas que encontram uma comunidade no novo país, outras ficam por muito tempo sem um espaço de referência. Algumas descobrem um caminho religioso depois da migração, enquanto outras se afastam de práticas que antes faziam parte da sua rotina. Não precisamos transformar nenhuma dessas trajetórias numa regra. A vida de quem migra envolve mudanças de trabalho, moradia, idioma e relações, né? A espiritualidade pode acompanhar essas mudanças de maneiras diferentes. Escutar alguém inclui permitir que sua história seja mais complexa do que esperávamos. Às vezes a saudade aparece num som. Uma música traz a lembrança de uma festa, de um terreiro ou de uma conversa. Pode ser uma lembrança acolhedora, mas também dolorosa. O mesmo elemento pode despertar emoções diferentes em outras pessoas, né? E não é necessário sentir aquilo que alguém diz que deveríamos sentir, né? Quando buscamos uma comunidade longe do Brasil, a confiança merece tempo. Um símbolo familiar pode criar proximidade, mas não basta para conhecer quem conduz um espaço. Podemos perguntar sobre a trajetória da comunidade, suas orientações e o modo como as pessoas são recebidas. A afinidade inicial pode se tornar uma relação, desde que haja espaço para reconhecê-la. As relações à distância também têm possibilidades e limites. Uma chamada pode manter uma conversa importante. Uma gravação pode ajudar a aprender. Ainda assim, nem toda prática ou experiência comunitária pode ser transferida para uma tela. Reconhecer esse limite não diminui o valor da tecnologia. Ajuda a utilizá-la com expectativas mais realistas. Há ainda a questão de explicar nossa fé em outro idioma. Podemos encontrar palavras que aproximam o sentido, mas não resolvem tudo. Não precisamos traduzir um termo religioso como se ela fosse exatamente igual a um conceito da cultura de quem cultua. Podemos manter a palavra, explicar o contexto e reconhecer a diferença. Também não somos obrigados a reconhecer a todas as perguntas em todos os lugares, a responder a todas as perguntas em todos os lugares. Uma pessoa pode decidir quando quer falar da sua religião e com quem. Compartilhar uma experiência deve ser uma possibilidade e não uma obrigação constante de representar um país ou uma tradição inteira. Para quem tem filhos crescendo fora do Brasil, surgem outras perguntas. Como contar histórias familiares? Como apresentar uma tradição sem transformar o aprendizado numa cobrança? Como permitir que uma criança conheça suas referências e também faça perguntas? A transmissão pode começar por uma conversa simples e por uma relação de confiança. Talvez a pergunta deste bloco seja: do que você sente falta quando pensa na sua vida espiritual? E o que conseguiu construir no lugar onde está agora? Não é preciso ter uma resposta pronta. Reconhecer a saudade e perceber os vínculos atuais já pode ajudar a compreender a própria trajetória. É isso, vamos escutar mais uma música e na volta a gente vai falar um pouco sobre as crianças, internet e a responsabilidade. E é isso, é tão importante, né, a gente conversar sobre esses assuntos, porque eu tô na Suíça há 19 anos, vou fazer 20, mas eu simplesmente estou há 10 anos praticamente tentando achar, né, um lugar onde eu me sinta reconhecida, me sinta acolhida e tenha algum tipo de relação e como eu posso dizer, representatividade, vamos dizer assim. E é isso.

Sigamos aqui com Manas e Monas na Rádio Loura, das 2 às 4. E já estamos chegando ao fim, hein, gente, do nosso primeiro programa, às quartas-feiras, 2 horas de duração, e hoje falando sobre as diversas religiosidades brasileiras, tanto afro, tanto indígena. E é isso. Nesse bloco eu vou falar sobre crianças, internet e aprendizagem. Nosso penúltimo bloco é sobre aprender a transmitir conhecimentos num tempo em que muitas informações chegam pela internet. Um vídeo curto pode abrir uma curiosidade verdadeira, talvez pode apresentar uma generalização, como se fosse uma explicação definitiva. Mas vale prestar atenção ao que conseguimos saber e ao que continua faltando. Se um conteúdo fala de uma religião, podemos perguntar a quem está falando e a que comunidade se vincula. A pessoa identifica suas fontes? Distingue sua experiência de uma regra geral? Reconhece que outras casas podem ter práticas diferentes? Essas perguntas ajudam a avaliar o conteúdo sem transformar cada diferença numa disputa. Talvez precisamos observar o formato. Um trecho recortado pode mudar o sentido de uma fala. Uma imagem pode circular sem autoria. Um comentário pode repetir uma história que ninguém verificou. A velocidade de compartilhamento não garante que a informação seja correta, né? O interesse por uma tradição fica mais sólido quando inclui disposição para aprender além da primeira impressão. Podemos procurar publicações de qualidade, ouvir pessoas de comunidade e reconhecer que algumas questões exigem convivência. Saber o nome de um símbolo não é o mesmo que compreender todas as relações em torno dele. Com as crianças, a conversa pode começar pelo respeito. Se uma criança pergunta sobre uma roupa, um canto ou uma celebração, podemos responder sem rir, assustar ou inventar. Quando não sabemos, podemos dizer, não sei ainda, vamos procurar, né, uma informação cuidadosa. Essa resposta ensina uma atitude importante diante da diferença. Também podemos apresentar a diversidade como parte da vida. Pessoas têm diferentes religiões e algumas não têm religião. Uma criança pode reconhecer essas diferenças sem receber a tarefa de julgar qualquer pessoa, né? E todo mundo merece respeito. O respeito deve aparecer no modo como os adultos falam e agem. Se ouvimos uma piada preconceituosa dentro de casa, existe uma oportunidade de interromper o aprendizado daquele preconceito. Podemos explicar que determinada palavra está sendo usada para humilhar pessoas e escolher outra maneira de conversar. A criança aprende também com o que os adultos deixam passar. Ao apresentar uma história familiar, vale manter clareza sobre o que sabemos. Podemos dizer que uma pessoa da família seguia determinada tradição, se isso é conhecido. Se há dúvidas, podemos reconhecê-las. Não precisamos transformar uma hipótese sobre ancestralidade numa certeza para tornar a história interessante. No registro de crianças e de comunidades, o consentimento merece atenção. Nem toda visita precisa virar postagem, nem toda celebração precisa ser filmada. O momento pode ter valor, mesmo que não seja convertido em conteúdo para as redes. Antes de publicar, precisamos considerar quem aparece e o que foi autorizado. Para nós, que produzimos comunicação, a responsabilidade continua depois da gravação. Como vamos editar? Que conteúdo vamos escolher? A descrição vai ajudar a compreender ou vai explorar o medo e a curiosidade? Podemos fazer escolhas que conservem o contexto e respeitem as pessoas envolvidas. Humanas e Monas quer contribuir para esse tipo de aprendizagem, uma conversa que abra caminhos e que reconheça seus limites.
ao terminar o programa, você não precisa sentir que já domina todas as tradições, né? Pode sair com perguntas melhores, com vontade de ouvir outras vozes e com mais atenção à maneira de falar. Vamos para a nossa última janela musical, né? Durante essas músicas, eu convido você a retomar a pergunta da abertura. Que memória, ensinamento ou prática conecta você às suas raízes? Depois voltamos para encerrar juntos essas 2 horinhas que tivemos juntos. E é isso.

Voltamos aqui para os últimos minutos finais do Manas e Monas, aqui no, na Rádio Loura. E hoje decidi que esse programa seria sobre religiosidades afro-brasileiras e as religiosidades, as espiritualidades indígenas e aos encontros, né, entre essas tradições. Eu agradeço a você que compartilhou, que acompanhou a conversa desde o começo e a você que chegou ao longo do caminho. Passamos por memórias, diversidades e território. Falamos de candomblé, umbanda e jurema, reconhecendo que uma conversa de rádio não substitui a palavra das comunidades nem seus próprios caminhos de aprendizagem. Também conversamos sobre racismo religioso, a migração e o modo como apresentamos esses assuntos às crianças e nas redes sociais. E se alguma ideia pode acompanhar você depois do programa, eu gostaria que fosse esta. Respeitar uma tradição exige atenção às pessoas que a vivem. Aprender o nome de alguém, ouvir sua apresentação e reconhecer sua comunidade pode mudar uma conversa que antes acontecia apenas em torno de símbolos distantes. Há conhecimentos que chegam pela leitura. Outros pedem convivência, tempo e orientação. Podemos valorizar esses diferentes caminhos sem acreditar que uma primeira aproximação dá acesso a tudo. A disposição de aprender inclui reconhecer o que ainda não sabemos e respeitar o que alguém prefere não compartilhar. Quero retomar nossa primeira pergunta, né? Nossa pergunta inicial, que é: que memória, ensinamento ou prática conecta você às suas raízes? Talvez a sua resposta seja a mesma de 2 horas atrás. Talvez tenha surgido uma lembrança que estava esquecida. Talvez você tenha percebido uma pergunta que gostaria de fazer a alguém da família. Se essa pessoa estiver disponível e desejar conversar, você pode procurar, né, um momento tranquilo, perguntar como ela aprendeu, ouvir uma história e registrar um nome. Já são gestos de cuidado, né? Se não for possível conversar, uma fotografia, um documento ou uma lembrança também podem abrir uma busca. Desde que a gente mantenha atenção ao que é conhecido e ao que permanece incerto, né? Para quem se reconhece numa comunidade religiosa, desejo que haja espaço para viver essa relação com dignidade. Para quem está buscando um caminho, desejo boas referências e liberdade para perguntar. Para quem não tem religião, agradeço igualmente a escuta. O respeito entre nós não depende de uma crença compartilhada. Antes de sair do ar, faça um convite prático. Escolha uma ação pequena que possa continuar esta conversa. Pode ser conhecer a produção de um artista indígena, ouvir uma pessoa de terreiro, buscar uma publicação de qualidade ou deixar de repetir uma expressão preconceituosa. O aprendizado ganha continuidade quando participa das nossas escolhas cotidianas. Também podemos prestar mais atenção às pessoas que cuidam dos espaços de encontro, perguntar do que precisam, dividir uma responsabilidade e reconhecer seu trabalho são maneiras de demonstrar respeito. A continuidade de uma comunidade depende de tempo e de relações que merecem cuidado no presente. Eu agradeço as pessoas que mantêm e compartilham seus conhecimentos e as vozes que nos ajudam a fazer perguntas mais curiosas, cuidadosas também. Agradeço a Rádio Loura pelo espaço e a você pela companhia nessa quarta-feira. Humanas e Manas segue por aqui com música, cultura, ancestralidade e resistência. Nosso encontro é às quartas-feiras, a partir das 2 da tarde, no horário da Suíça. 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Então é isso, gente. Muito obrigada. Tchau, tchau.